Bailadito, bailadito. Pa' bajito. Saludos para Liliana Romero, Evelyn Orellana, para Patricia Esquivel, para Lina